Olá, que tal, amiga e amigo? Que Deus bendiga a todos ustedes em esta tarde. Quizás você, taxista, que nos escute todas as noites, você tenha laborado, trabalhado, luteado e não há podido ver uma solução, uma salida para tantos problemas, tantas dificuldades que você está passando. Que o Espírito Santo bendiga a todos ustedes, a você e toda a sua família. Que Deus bendiga a você e todos os seus amigos, os seres queridos. Que Deus bendiga a sua casa, a seu trabalho. Que Deus bendiga a todos os amigos, ou gente, desta programação. Vamos começar este programa escutando esta canção e já volveremos com todos ustedes em seu programa Problemas e Soluções.

0: Senhor nuestro Deus e nuestro Padre. Estamos em el mesmo Deus del combate al espírito devorador. Que el Senhor Espírito Santo estenda tus manos para repreender toda miséria, toda pobreza, toda deuda, todos os males, meu Deus, que ha agobiado la vida econômica deste povo, esta persona que está endeudada, que está desempleada, esta persona, meu Deus, que tem problemas em sua saúde, em sua família, esta persona, meu Deus, que não tem desejo de viver, esta persona, meu Deus, que está passando por tantos problemas, tantas dificuldades, hasta pensa em morrer. Tudo que esta persona pensa é morrer. Estenda tus manos, Senhor. Estenda tus manos e repreenda todo o mal da família desta persona, da casa desta persona, da vida desta persona. Esta persona, meu Deus, que está triste, que está angustiada, que está deprimida, que está desesperada. Esta persona, meu Padre, que não aguenta mais tantos problemas. Tu eres um Deus grande, Tu eres um Deus de poder, Tu eres um Deus de grandeza. Estenda tus manos, meu Padre. Repreenda todo o mal, socorra esta persona, libera esta persona de toda angústia, de toda depressão, de todo vazio, de todo mal que ha golpeado esta vida, meu Padre, esta persona que não aguenta mais tanto dolor, tanto sofrimento, em tus santas manos, eu entrego esse dia de hoje, eu entrego esta oração. Seja tu nome santificado, magnificado e glorificado. Repreenda toda o este espírito da maldade e que esta persona seja livre, livre da angústia, livre do medo, livre das dúvidas, livre de toda obra de Satanás. Bendiga-los a todos, em nome do Padre, do Filho e do Espírito Santo. Bendiga este domingo, bendiga esta água, bendiga os dias mistos, repreenda o devorador, consagre a água que está ao pé da cruz, meu Deus, que a vida de tu povo de verdade seja bendecida, para a glória do Padre, do Filho e do Espírito Santo. E os te que crê, diga amém, amém e graças a Deus. Que Deus lhes bendiga a todos. Agora eu quero fazer uma cordial invitação para toda a família salvadorenha. 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Estaremos imponendo nossas mãos sobre sua cabeça e determinando o derramamento do Espírito Santo este dia miércoles às 17 horas. Será uma reunião muito especial. Que Deus nos bendiga a todos.
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1: Olá, que tal, amigos e amigas de la Rádio El Mundo? Muito buenas noches a todos. É com gusto que aqui estamos, uma vez mais, com este programa de fé, onde estaremos traindo acá testemunhos, histórias reais de pessoas que, por meio da fé, lograram cambiar de vida. Sabe, e este programa é direcionado a você, que neste momento está vivendo um tempo de dificuldades, um tempo de escassez, de deudas, de travas, bloqueios em sua vida econômica. Você que às vezes pensa que para a situação que você está enfrentando já não há mais uma salida. Sabe, quédate com nós outros em nesses próximos minutos e eu tenho a certeza que o que você escutará acá vendrá de encontro para solucionar a essa situação. Vamos a uma canção muito bonita e em um ratito já regressaremos hablando mais sobre esta fé, uma fé em Deus pura, viva, que cura, que libera, que transforma vidas.

0: 7243-0072. 7243-0072. E com gusto estaremos blindando-lhe a atenção que você tanto necessita. Não há como resolver um problema sem encontrar a causa. Muitas pessoas querem resolver seus problemas e não querem identificar a causa de dicho problema. Quando nós examinamos as Sagradas Escrituras, no livro de Joel, capítulo 1, o profeta Joel, ele descreve um cenário nunca antes visto, uma miséria sem precedentes em Israel. Havia escassez de azeite, escassez de vinho, escassez de trigo, hasta los animales sufriam a causa de la escassez. Pero havia uma razão. Esta escassez estava relacionada a la escassez espiritual. La miséria del pueblo se deu início a la miséria em su interior, la miséria espiritual. Por isso que neste mês de junho estamos realizando o combate ao devorador. Incluso, ponga atenção, por favor, neste corte e pegados te vai acompanhar um testemunho de uma pessoa que, através da fidelidade, da fé, ela se volviu para Deus. E é impossível que um não se volva para Deus e sua vida siga da mesma maneira. Ponga atenção neste corte e, incluso, todos os dias, às 12 do meio-dia, está sendo realizada a caminata do combate ao devorador, tanto pela Rádio Unifé como por nosso canal em Telegram. Se você tem o aplicativo Telegram, você pode buscar-nos como Universal El Salvador, suscribir-se no canal para que lhe chegue as notificações da oração que realizamos todos os dias às 12 do meio-dia para combater o espírito devorador. Ponga atenção neste corte e nesse testemunho dessa pessoa que, através da fé, logrou vencer o devorador.
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3: Lo que usted está viviendo, nunca imaginó vivirlo. Pérdidas sobre pérdidas. Todo lo que había de bueno en su vida ha sido devorado. Mas, ¿cómo cambiar ese cuadro?

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Quando nós outros miramos o livro de Joel, capítulo 1, Senhor, vemos um cenário catastrófico, uma miséria sem precedentes, problemas nunca antes vividos. E eu oro por esta pessoa que quizás lhe passa o mesmo. Nunca ha sofrido tanto como agora ha sofrido. Enfermidades, problemas familiares, seu matrimônio que está ao borde de la separação, las deudas que se volveram impagáveis, esta criatura que não logra ser feliz e nel amor, esta persona que quizás alimentado la ideia que ha nascido para sofrer, quizás esta criatura ha encarado el caos de sua vida com normalidade, pero por meio deste programa sua fé foi revelada, foi ativada, e eu te lo pido, Senhor, visita a todos los que sufrem, toca en esta persona que está enferma e arranca este dolor, esta enfermidade. Eu pongo mi mano, Senhor, sobre la palabra. Eu tenho em mi mano esta palabra aberta en el livro de Joel, e assim como nel passado hubo restauração, que haja restauração para esta pessoa que participa desta oração. Padre, bendiga el Salvador del Oriente al Occidente. 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Amém e graças a Deus. Muito bem, meus estimados, a força, o ânimo já está dentro de você. Não perda tempo. Haga lo que tenga que hacer. 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

todos, que Deus me los bendiga. Amigo, amiga, sepa que para este problema, eu não sei qual é esse problema que você está enfrentando, se é familiar, se é econômico, se é em sua saúde, amigo, amiga, mas eu sei que para este problema há solução. A solução é nosso Senhor, Senhor e Salvador Jesus Cristo. Ele tem a solução para este problema. Não se desespere, por mais que as coisas estejam mal para você. Não pense que é o fim. Pare de pensar em lo pior. Pare de pensar em desistir de la vida. Amigo, amiga, mire adelante, mire para este Deus que é grande e quer transformar sua história. Mas você tem que dar este passo fundamental. E o passo é crer. Incluso, vamos a esta canção que diz: tão solo crer. Vamos a esta canção e já regresso com todos.

0: 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Testimonios de personas que venceram, personas que estavam com a vida, sabe, fracassada. Personas que hasta pensavam em quitarse la vida, pero com o poder de Deus, estas personas lograram la victoria. Usted também pode lograr sua vitória. Por mais que pareça, a situação pareça não ter solução, por mais que muitos, não foram poucos, pero muitas pessoas te disseram que é melhor desistir, te disseram que para este problema não há soluções impossíveis. Amigo, amiga, los impossíveis de los hombres es posible para Deus. Você crê nesta palavra? Porque é necessário. A crença em Deus ela é fundamental. É a crença em Deus que hace a pessoa tomar decisões, atitudes que vão a cambiar sua história, sua vida. Eu quero falar para você de Davi. Você vê Davi, ele era um grande guerreiro. Ele era rei de Israel. Foi uma pessoa que passou por muitas lutas, dificuldades, problemas. Até porque para cuidar de pessoas, você sabe que não é fácil, né? Uma coisa é ter um filho, dois filhos. Agora imagina 3, 4, 5 filhos. Imagina quantas situações você vai passar, não é verdade? Então, Davi, ele, por ser rei, passou por muitas situações muito, pero muito difíceis. Pero chegava lá à noite, você pensa que ele estava desesperado? Você pensa que ele não tinha paz para dormir? Ao contrário, porque disse a Bíblia assim, no Salmos, Salmo 4, versículo 8, disse assim a palavra de Deus. Você crê na Bíblia? Então você disse assim, em paz, Davi falando, não? Em paz me acostarei e a si mesmo dormirei. Ou seja, na mesma hora eu ia dormir. Porque só tu, Senhor, me haces viver confiado. Né? Sabe que a pessoa passar por problemas, por momentos difíceis. Mas chegar à noite e dormir em paz. Dormir tranquila. De repente você é uma pessoa que não consegue dormir a causa de tantos problemas, dolores, situações difíceis. Então, se você ha perdido o sonho, você se tornou uma pessoa com insônia. De repente, você se tornou uma pessoa nerviosa a causa da situação que você está vivendo. Mas, amigo, amiga, eu quero aqui dar a você uma boa notícia. Que este mesmo sonho de Davi, né, esta mesma confiança de Davi, você pode ter também. Ter esta confiança, ter este sonho maravilhoso. Por isso estou invitando agora nós outros e vocês para estar conosco neste viernes. Porque viernes é um dia de luta, de batalha espiritual em todos nossos templos da Igreja Universal do Reino de Deus. Lutamos em contra das forças malignas. E eu quero fazer-lhes uma pergunta: qual é ou quais são os problemas que você está enfrentando que ha quitado seu sonho? Você, de repente, não consegue esta noite, a noite passada, você não ha logrado dormir, você passou a noite com os olhos abertos, não? Tantas preocupações, problemas. Pero amigo, amiga, é momento de lutar em contra disso. É momento de você tomar uma decisão de fé. E este viernes, procurar um de nossos santuários de la família de Deus, porque estaremos entregando gratuitamente o ponto de luz que você vai estar colocando em la almohada, em sua almohada, porque pode estar seguro. Você vai dormir tranquilo, você vai dormir em paz, você vai ter paz para dormir. Você poderá até falar com firmeza este versículo que diz: em paz me acostarei e assim mesmo dormirei, porque só tu, Senhor, me haces viver confiado. Então, se você quer também dizer as mesmas palavras de Davi, então se esteja conosco este viernes, vamos lutar em contra de todos os males que ha quitado seu sonho. E aqui em nosso templo principal da Igreja Universal do Reino de Deus, estamos ubicados em San Salvador, no centro histórico de El Salvador. Estamos aqui em la Segunda Avenida Sur, 530, entre la Octava e Décima Calle Oriente, aonde foi o Cine Plaza, uma quadra de la Nueva Biblioteca Nacional. Não importa qual foi ou qual ha sido sua situação, porque com Deus tudo cambia. Deus, Ele hace nueva todas as coisas, Ele pode hacer de usted uma nova persona. Assim como esta persona, né? Você vai escuchar agora um testemunho de uma persona que logrou vencer os males que estavam quitando seu sueño, os males que estavam perturbando sua vida. Observe este testemunho, porque hoje você está escuchando, pero amanhã você pode hablar de lo que o Senhor Jesus hizo em sua vida. Você tem esta fé? Vamos a este testemunho, já regresso.
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1: Sí, señor.

0: E quando o poder de Deus toca em la vida de uma pessoa, amigo, amiga, todo cambia. Lo que você mais necessita é cambiar de país, é cambiar de amigos, cambiar de pareja, cambiar de lugar. Não, amigo, amiga, lo que você necessita é de Deus, é buscar em Ele a solução do problema que você está passando, está enfrentando. Anímate, levanta tu cabeça, olhe para adelante. Deus vai cambiar sua situação, amigo, amigo. Deixa a um lado esta dúvida, deixa aí a um lado estas preocupações, este desânimo. É momento de enfrentar os males por meio da fé. Por isso, neste viernes estaremos em 5 horários, às 7 da manhã, em especial às 10 da manhã, como também ao meio-dia, 3 horas da tarde, como também às 6 horas da tarde. E esta reunião é para todos, principalmente para todos aqueles que estão passando por um problema que ha quitado seu sonho. Aqui vamos entregar para você o ponto de luz, que em nome do Senhor Jesus hará de você uma pessoa feliz, bendecida. Você vai dormir em paz. Você quer paz para dormir? Você quer alegria para viver? Então, viernes, e neste viernes, traga sua família, seus invitados. Você conhece alguém que tem insônia? Você conhece alguém que é nervioso? Conhece alguém que está passando por um problema de perturbação? É uma pessoa perturbada? Qualquer coisa se enoja, qualquer coisa começa a gritar. Hable com esta pessoa, chame esta pessoa para estar conosco neste viernes. Estamos ubicados em la segunda Avenida Sur 530, entre la Octava e Dex Macalho Oriente, aonde foi o Cine Plaza, cerquita a alguns metros, aonde foi o Cine Apolo. Usted e sua família são nossos invitados. Vamos a esta promo que habla sobre este viernes. Já regressamos.
1: 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La vida se tranca. Pero así como existen puntos de oscuridad, también existe un punto consagrado a la luz. Este viernes, la cadena del punto de luz, un propósito espiritual. ¿Dónde ha estado poniendo sus pies? 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